de musicais de Letro. Terminou agora três músicas, coloquei aqui de Lenine. A primeira música, como eu já anunciei, ele canta aqui com a participação de Julieta Venegas. Ele disse que é espanhola, mas não, ela é daqui mesmo, da América Latina. O nome da música é Miedo, Miedo quer dizer medo, Lenine. Último ponto, só Lenine e Jacques Saulo, brasileiro Lenine. Depois vamos ver um pequeno especial com Jacques do Pandeiro. Pensamento de hoje, 24 de agosto. De Padre Antônio Francisco Bono. Crer em Jesus significa também crer no mundo. Crer na vida, na felicidade. Pois é, gente. Crer em Jesus significa também crer no mundo. Crer na vida, na felicidade. Pensamento é tirado da Sagrada Escritura. Tinha a glória de Deus. Seu brilho era semelhante à pedra mais preciosa, como uma pedra de jaspe cristalino. São Estudia, Bartolomeu Apóstolo, Emília e Maria Micaela. Olha, já passa 236 dias. Faltando aí para o término do ano 2026, 129 dias. 21ª semana do ano, né? Segunda-feira hoje. Gente, o tempo passa, né? Tem aqui no verso A Perseguição de Neve. Nós temos três crônicas aqui. Gente, é um prazer imenso. Vamos ouvir agora um pequeno especial com Jacques do Pandeiro. Essa música de Casaca de Couro, um grande sucesso. A música de Rui de Moraes e Silva. Jacques do Pandeiro foi muito sucesso com essa música. Depois vem Sina de Cigarra, de Jacques do Pandeiro com seu parceiro Delmiro Ramos. Depois, Amor de Mentirinha, Jacques do Pandeiro com Ivo Martins, o parceiro dele. Depois nós temos quatro músicas aqui do Jacinto Silva, aquela música foi um grande sucesso, né? Gírias do Norte, Aquela Rosa. Vamos ver tudo aqui. 20 horas e 1 minuto, prosseguimos com a nossa música.

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1: Essa música que rodou agora é de Cláudio Almeida, pesqueirense, né? Nosso amigo. Cheiro no cangote, com a participação do Minguinhos, na voz de Ivan Ferraz. A crônica de hoje é Virtude do Humor. Um santo sem humor é um triste santo. A fé cristã nasce na alegria. Humor não é frivolidade nem ironia. Humor liberta porque é humilde. Humor tem algo de sublime e elevado. O humor ri dos arrogantes. O humor saudável é capaz de rir de si mesmo. Os sábios diziam que um coração alegre é um bom remédio, mas o espírito abatido seca até os ossos. O anjo Gabriel saúda Maria Santíssima com alegria e humor. Alegra-te, plena de graça. O Senhor é contigo. Bendita és tu entre as mulheres. Poderíamos traduzir: Maria, tu és a alegria de Deus. Antes da fecundação pelo Espírito Santo, a palavra angelical convida à alegria. Deus se encarna, gerando humor e alegria. Quem escreveu foi o professor Dr. Fernando Altimeia Júnior. Pois é, essa é a crônica de hoje, do humor. Vamos dar continuidade, já são 21 horas e 39 minutos. Vamos ver um CD aqui de Itácio Ferreira, né?

20 daqui, né? Eu coloquei aqui, depois eu deixei, mas já deu 22 horas em ponto, aqui do Grupo Caretas. Anteriormente, nós vimos Gilberto Gil, né, cantando a música de Antônio Barros. Oi, eu aqui de novo, depois Esperando na Janela. Tangino Gondini, Manuca e Raimundinho, do acordeão. Depois de Lamento Sertanejo, Gilberto Gil com Dominguinhos. Aí coloquei Vento Norte e já disse, foi repetido aqui, eu não percebi. Muito obrigado pela participação de hoje, 24 de agosto de 2026. Amanhã estarei aqui fazendo um programa, tanto de tarde, às 3 horas da tarde, músicas instrumentais, orquestra, jazz, blues e muitos ritmos. E também à noite estarei aqui fazendo um programa a partir das 8 horas da noite, o programa Volta São Cátio, seguindo a Boa Música. Estarei aqui com você. Gente, muito obrigado pela sua participação e boa noite. Até lá.

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0: 22:18.
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1: Vinte e duas horas e 35 minutos.

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1: 23 horas e 25 minutos.

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1: Vinte e três horas e 43 minutos.
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4: Eu agora vou prestar a minha homenagem a um artista que não pertence à minha geração. Isto é, ele não tem 20 anos. Mas no caso, ter 20 anos não é muito importante, não. Porque o que importa é a música que ele faz, que é muito boa. Se o senhor não tá lembrado da licença de contar ali onde agora está esse edifício.

0: Mentira. De quem é a saudosa maloca?
1: É, também eu fiz. Eu fiz comigo mesmo.
0: Ah, você fez com você. Você, eu sei, tem muitas outras músicas, não? Por exemplo?
1: Tem uma que eu fiz há uns dias, chama-se Luz da Light.
0: Luz da Light, você fez com quem?
1: Fiz comigo mesmo.
0: Ah, sim. Você pode mostrar a música pra nós?
1: Vai. Lá no morro...
2: Pera, dá o tom.
1: Lá no morro, quando a luz da light pifa, nós apela pra vela, que alumeia também. 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Hoje eu tenho um outro samba que esse já fiz com alguém.
0: Com alguém? Quem é esse alguém?
1: Esse alguém chama-se Hervé Cordovil.
0: Muito importante. E que música é essa que você fez?
1: Chama-se... Não pode rir. Esse não pode rir.
0: Não pode? Então não ri.
1: Porque esse samba é bonito.
0: É bonito?
1: Chama-se Prova de Carinho.
0: Ah, sim.
1: É, Mário, per favore.
0: Gente,
1: fala em inglês. Agora não pode rir.
0: Não ri.
1: Não pode rir.
0: Prometo que morre.
1: Esse não pode rir.

0: prova, hein?
1: Não é bonito?
0: Sacrificou a corda minha.
1: Enrolou no dedão, enrolou e deu.
0: Bonitinho. Que mais?
1: Depois eu fiz comigo mesmo e passei.
0: Com você também, ah,
1: mesmo.
0: Sim.
1: Fiz as mariposas.
0: Você pode mostrar pra gente?
1: As mariposas, quando chega o frio, fica dando volta em volta da lâmpada pra se esquentar. Elas roda, roda, roda, depois se senta em cima dos pratos da lâmpada pra descansar.
0: Pode mostrar pra gente.
1: Esse é pra rir bastante.
0: Tá bom.
1: Chama-se diz também comigo.
0: Você pode me
1: mesmo
0: dizer qual é o que não é pra rir?
1: Todos, um não é pra rir, pra brincar não é pra rir.
0: Tá bom.
1: E esse chama-se um samba na bexiga.
0: Que bexiga? Eu não sou daqui, tem direito de querer saber.
1: Bexiga é o apelido de um bairro chamado Bela Vista, que é aqui pertinho.
0: Mas e por que que o bairro Bela Vista tem o apelido de bexiga?
1: Fala. Eu falo assim, o que é que nós fazemos? Você fala o quê, viu?
0: Tá bom.
1: Você sabe o que nós faz?
0: O que é que nós faz?
1: Nada.
0: Você também não sabe?
1: Não sei por que que é bexiga. Eu sei, mas pra explicar demora muito.
0: Então tá, o problema tem que acabar então hoje.
1: É melhor rapidinho e rasteiro. Né? Esse é pra rir,
0: esse é pra rir, então tá, eu vim.
1: Domingo nós fomos num samba no bexiga, na Rua Major, na casa do Nicola. A mesa nota é o clobo. Saiu uma baita de uma briga. Era só pizza que voava junto com as brajolas. Nossa, era estranho no lugar. E não quisemos se meter. Não fomos lá pra brigar, nós fomos lá pra comer. Na hora H se enfiemos debaixo da mesa, fiquemos ali, de beleza, vendo Nicola brigar. Dali a pouco, escutei uma patrulha chegar e o sargento Oliveira falar: não tem importância, vou chamando as ambulâncias. Aí diz assim: calma, pessoal, a situação aqui tá muito cínica. Os mais pior, vai pras clínicas. Domingo nós fomos, etc.
0: Muita gente não sabe. Você foi parceiro por correspondência de um dos maiores nomes da música brasileira. Não só da música moderna, mas da música brasileira mesmo, em todos os tempos. Agora, eu queria saber como foi que aconteceu isso. Como é que você se tornou parceiro de Vinícius de Moraes sem sequer conhecê-lo?
2: É fácil.
0: Mas como?
2: Fácil.
1: Ah, Darcy de Almeida, que é muito amiga dele,
0: sim,
1: né? Recebeu, ele estava em Paris nessa ocasião.
0: Sim.
1: Na Unesco. E ela recebeu uma carta dele, e dentro da carta veio assim essa letra, dois versinhos. E dizia embaixo: Araci, faça o que você quiser com esses versos.
0: Então Araci pegou e deu
1: então,
0: pra
1: ela,
0: você.
1: Eu tava pertinho dela, ela é ligação minha, né?
0: Sim.
1: Ela disse: quando adiantar, bota a música aí.
0: Quer dizer que e a letra faço. É de Vinícius de Moraes é. E a melodia é que é sua?
1: A letra é de Vinícius e a musiquinha é minha.
0: Você pode mostrar pra gente?
1: Você conhece?
0: Eu conheço.
1: Mas eu dou a saída sem bala depois, tá?

0: Olha, eu tenho um convite meio maroto pra fazer pra você. Você quer ficar aqui no programa até o fim com a gente?
1: Ficar mais aqui?
0: Ficar aqui.
1: Não posso ficar nem mais um minuto.

0: perder esse trem que sai agora às 11 horas. Só amanhã de manhã.
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1: Meia-noite.

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0: Aliás, dizem que o SAP é um sistema de comunicação de audiência localizada. 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
1: Meia-noite e 34 minutos.
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1: Meia-noite e 53 minutos.
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Uma dessas vezes nós fomos de trem. Entramos no trem e até me lembro, a gente nem viu a cabine que a gente ia dormir. Nós entramos direto no bar, ficamos no bar e ali demos a gorjeta para o metro e todos ficamos até chegar de manhã. E nessa noite o Vinícius fez, vamos chamar de Formosa. Foi inspirada numa passageira, né? Que estava no bar também, que era uma mulata muito gorda, muito bonita, mais para a senhora do que para a moça e tal, mas ela tinha uns seios enormes, assim, tipo um manequim 48, 46, por aí. Tinha um cincião muito grande também, mas tinha um sorriso lindo. Aí o Vinícius chamou ela para a mesa, vem tomar uma cervejinha com a gente aqui, não sei o quê. Vamos fazer um sambinha para ela, vale? Vamos fazer. Nós fizemos esse samba nesse dia e lançamos o samba de noite, que foi um sucesso na voz do nosso saudoso Ciro Monteiro, que foi Formosa.

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2: Uma hora e 29 minutos.

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0: 1:48.
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E aí a gente está falando de amor, nada melhor do que homenagear as mulheres. 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

0: 2 horas e 22 minutos.
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1: Duas horas e 40 minutos.

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Eu pesquei exatamente 8 horas da noite. Começa aqui agora a audição de hoje de Noturno.

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0: Hoje, dia 7 de agosto de 2026, passados 219 dias do ano em curso, restando 146 do ano em curso. Santos do dia, São Sisto II e companheiros, São Caetano e São Vitrício. Hoje é dia do maratonista. A frase, o pensamento do dia: não há mal em não saber, mas sim em nada querer aprender. Frase de Sócrates, simplesmente Sócrates. E estamos nós aqui de peito aberto, de bem com a vida, coração cheio de amor para dar. E evidentemente fazendo mais uma audição maravilhosa do nosso Noturno SAP, programa mais laureado do Rádio Web brasileiro. Com muito prazer, com muita emoção, lá abraçando você que está lado a lado conosco para viver grandes emoções musicais que começam aqui agora no nosso Noturno SAP. Hoje, no nosso destaque da semana, é a hora e a vez de uma das maiores bandas do Brasil de todos os tempos, Roupa Nova, mostrando sua arte, mostrando suas músicas e a sua biografia, consagrada entre todos os brasileiros, uma das mais completas de todos os tempos aqui no nosso país. Às 8 horas e 7 minutos começa o nosso Noturno SAP.
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0: Grande músico brasileiro, destaque internacional, um dos grandes maestros do nosso tempo, Rick Pantoja, o brasileiro, e sua banda internacional, a música Morena. Rick Pantoja no Noturno Instrumental de hoje, às 8 horas e 8 minutos. É hora de viver grandes emoções musicais. Boa noite.

0: Você está ouvindo o SAP www.spesqueira.com.br, onde o prazer, a audição se transforma em emoção. Programa noturno SAP, mas que ouvir você vive grandes momentos da música, divina música. Um dos filmes de guerra mais laureados de todos os tempos, sem sombra de dúvidas, filme remasterizado e inicialmente filmado com o nome de Tora Tora, com Charles Tom Heston, tá? E hoje, com nova roupagem, um filme espetacular e uma trilha musical das melhores. Estou falando do filme Pearl Harbor, a música de Hans Zimmer e o nosso tema de inesquecíveis hoje no nosso SAP, o filme Pearl Harbor, Hans Zimmer e a trilha sonora de hoje nos temas inesquecíveis.
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0: Ai do cinema se não fossem os grandes maestros que conseguem escrever temas tão espetaculares como esse de Hans Zimmer, do filme Pearl Harbor. Aqui você tem o melhor da música e estamos aqui, cheios de amor e também de satisfação, prazer e alegria, tendo a sua companhia.
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0: O SAP toca o Brasil de ponta a ponta com o que há de melhor da música popular brasileira. Hoje começamos com Leila Pinheiro, Minhas Vozes.

O nono autor no MPB é a hora de Jean, novo valor da música popular brasileira. Essa música é demais. Saquem só o som de Jean Catedral.

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Doutor na MPB, lado a lado com você, vivendo grandes emoções musicais. Aqui a Divina Música é a marca perfeita de sua emoção. O nosso Noturno MPB é hora de Academia da Berlinda. Já vi fogo.

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1: E como sempre acontece, a última música do nosso Noturno MPB é aquela sequência maravilhosa de canção e poesia. A gente escolheu hoje para brindar você com esta poesia espetacular de Victor Martins, música de Ivan Lins. Com vocês, este, eu acho, uma das músicas mais bonitas da MPB. Ivan Lins, Iluminados, poesia e canção no nosso Noturno MPB.

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1: Há alguns anos, o nosso grande compositor, guitarrista Tony Watt, veio para o Nordeste, exatamente para Fortaleza, Ceará, onde gravou um CD de forró. Na minha opinião, é o maior, o melhor, o mais autêntico som de forró que eu ouvi em todos os tempos. Um disco espetacular, o nome Um Pé no Forró. E para esse disco ele chamou nada mais, nada menos do que Dominguinhos e outros grandes músicos, grandes sanfoneiros do nosso país. Mas como figura principal, o nosso querido, inesquecível, imortal Dominguinhos. E no nosso, na nossa suíte sertaneja de hoje, eu vou mostrar o baião que Toninho Horta compôs, um baião instrumental, com a participação de Dominguinhos na sanfona e outros grandes sanfoneiros, como Adelson Viana, né? Outros grandes sanfoneiros lá do Ceará também, onde tem muito músico de primeira qualidade. E eles prestaram, ou Toninho Horta mais especificamente, prestou uma homenagem à cidade de Olinda, Pernambuco, esta maravilhosa tombada, cidade patrimônio mundial, uma belíssima cidade que está localizada no nosso querido estado. A homenagem de Toninho Horta, com a participação de Dominguinhos. Festa em Olinda, na nossa suíte sertaneja de hoje.
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1: E na nossa suíte sertaneja a gente mostra agora para vocês a última música que eu compus, o shot super romântico, com arranjos meus e de Henrique Castor, que dá um show. Sintam só a harmonia e o improviso que ele faz. Esse cara vai longe, grande músico brasileiro, Henrique Castor, de Capri com ele. Fonte do meu desejar.

o mar e o rio. A chuva inunda a terra, do chão faz brotar o rio, que enfrentando desafios se destina ao imenso mar. Atraído pelo encanto, se transporta ao oceano, no encontro incomparável faz sonhar, viver e amar. O mar, força indescritível, de suprema exaltação, da natureza esplêndida ao infinito Criador, com toques incomparáveis, dons do milagre divino, traço suave e supremo de poder e esplendor. Céu e mar de azul doirados transferem vasta beleza, a transmutável paisagem em magnífica textura. Das ondas transbordam as águas em transparente quimera, e entre as desertas ilhas invadem bela gravura. Você o mar e eu o rio. Do afluente coração, o mar subjuga o rio e o inunda de paixão. Num dilúvio vem, me invade, com torrencial paixão, tempestades de ternura, contornos de sedução. Eu como um rio sofrente, que segue entre manchas turvas, cuja existência depende da água pura das chuvas. Você, linda flor marinha, me envolve em toda atração, me banha, atrai, encharca, mareia meu coração.

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1: Se você quer emoção, se você quer viver grandes momentos, se você quer voltar ao passado, prepare o coração. Tome seu assento na nave da esperança e da emoção. Impossível é não se emocionar com a viagem ao Túnel do Tempo de hoje. Na primeira, esta extraordinária Chaka Khan, Through the Fire, um dos maiores sucessos do hit internacional. Chaka Khan, Through the Fire.

Essa mulher simplesmente fantástica. Que voz é essa, meu Deus? Tcheca Khan, uma das maiores cantoras do nosso tempo, sem sombra de dúvidas. Na nossa viagem de hoje, ela chegou e vai abafar com esta voz lindíssima, Marisa Monte, e seu grande hit, aquela música que deu um pontapé inicial no seu primeiro disco, Eu Sei.

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2: Na nossa viagem de hoje ao Túnel do Tempo, o som de Guilherme Arantes para o meu amigo Nilo Moraes, ouvindo sempre o nosso programa. Meu mundo, nada mais.

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2: Olha, gente, no programa de hoje, na nossa viagem ao Túnel do Tempo, eu escolhi uma música de Doobie Brothers. Doobie Brothers, uma banda que já não existe. Tem alguns que fazem carreira solo, alguns dos músicos. Agora, essa música aqui, quando eu vi a primeira vez, não nem liguei muito. Com o tempo, eu fui ouvindo, tinha esse LP, nesse tempo LP, vinil, Doobie Brothers. É um que tem eles todos numa carruagem puxada a cavalo, evidente. Mas essa música aqui marcou. Marcou porque ela tem uma sonoridade diferente de rock. Dos rocks que eu sempre escutei, eu adoro rock. Quem não gosta de rock, bom sujeito não é. É ruim da cabeça ou doente do pé. É evidente. Isso cai para samba, mas cai também para rock, tá? Eu fiquei super, super encantado com o tempo, fui ouvindo esta música e pesquisei muito para conseguir encontrar essa música que eu guardei com muito carinho para colocar no programa de hoje, tá bom? Ela é simplesmente de uma sonoridade impressionante. Quer dizer, pode ter até alguém que não goste, né? Acontece. Mas sintam só. Soul City Lady. Sintam só. The Doobie Brothers na nossa viagem ao túnel do tempo. Viva, viva o rock balada.

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1: Sempre que eu escuto essa música, tenho que dar um tempo, me recompor, porque realmente ela me deixa marejando, emocionado. É sublime, é um som simplesmente sublime, este som de The Doobie Brothers. E é interessante que esse disco é dos anos 70, exatamente 75, 74, 75, por aí mais ou menos. Simplesmente fantástico. E ainda tenho esse disco guardado a sete chaves.
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1: E o Chorinho de hoje é de piano. Interpretação de piano, maravilhoso Chorinho. Com Caixa Cubo. Conjunto de Chorinho, Caixa Cubo. O relógio da vovó. Sintam só que maravilha.

21 horas, 18 minutos, 9:18 na Terra da Graça, programa noturno lado a lado com você, vivendo grandes emoções musicais. Possível é não se emocionar. 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
1: E no programa noturno de hoje vamos tocar o rei do blues, o extraordinário guitarrista e cantor Eric Clapton. Eric Clapton, em um dos seus grandes sucessos, este é um blues rock pesado e ao mesmo tempo dançante. Eric Clapton, Cocaine.

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1: Às 9h23, é hora do destaque da semana.
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E o destaque da semana de hoje é a banda Roupa Nova. Roupa Nova, banda brasileira de soft rock, fundada no Rio de Janeiro em 1980, formada atualmente pelos músicos Kleberson Horst, teclados e voz de apoio, Ricardo Fegali, teclado e voz de apoio, Kiko, guitarra e voz de apoio, Nando, baixo e voz de apoio, Serginho Erval, baterista e voz principal, e Fábio Nestares, voz principal e percussão. A formação original incluía o vocalista e percussionista Paulinho, entretanto ele foi substituído por Nestares após seu falecimento em dezembro de 2020. As origens do Roupa Nova remontam ao grupo Os Funks, uma banda formada em 67 para animar festas e bailes cariocas. Embora nenhum dos futuros integrantes do Roupa Nova tenha participado da criação Os Funks, foi nesse grupo carioca de baile que eles foram se reunindo um a um na primeira metade da década de 70 até formarem o sexteto, que seria o embrião do Roupa Nova. Ainda sob o nome Os Funks, eles lançaram dois álbuns de estúdio, com composições influenciadas pelo rock internacional da época, e também gravaram, sob o pseudônimo Os Motocas, diversos LPs com versões covers de sucessos daquela época. A grande mudança na trajetória do grupo ocorreu na virada para a década de 80, quando o grupo conseguiu um contrato com a gravadora Polygram. Decididos a investir em um trabalho mais autoral, o grupo foi rebatizado para Roupa Nova, nome de uma canção então inédita de Milton Nascimento e Fernando Brant, que, gravada pelo sexteto naquele ano, iniciou uma das carreiras mais bem-sucedidas do pop brasileiro. Com uma liberdade artística considerável, Roupa Nova investiu em uma nova sonoridade pop, rock, marcadamente sofisticada, comercial e repleta de harmonias vocais, às vezes comparáveis ao formato de rádio hours de bandas como Toto. Sem sombra de dúvidas, Roupa Nova é uma das principais, talvez no momento, a banda de maior sucesso na música brasileira, no pop e no rock. E com vocês o som de Roupa Nova. Tocar três clássicos de épocas diferentes. Vamos começando com o seu grande hit. Este daqui é considerado uma das músicas clássicas da MPB. Paulinho Tapajós, Nu. Sapato Velho.

acrescente-se como compositor dessa música também o Cláudio Nucci. É o Cláudio Nucci, Mu Carvalho, aquele que tocava no Cor do Som, e Paulinho Tapajós. A segunda música que a gente vai mostrar de Roupa Nova, sucesso romântico, Tímida.

E a terceira e última música de hoje do nosso Roupa Nova, essa aqui é romântica ao extremo. Não dá.

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1: E chegamos à última atração do nosso programa de hoje, o nosso Noturno Saudade. Tempo de saudade, tempo de ouvir músicas incríveis que marcaram na nossa vida e que, logicamente, fazem com que a gente viaje novamente. É outra viagem, né? A primeira foi no túnel do tempo, agora é no próprio tempo, um tempo não tão distante assim, mas que realmente traz à tona momentos incríveis de muita felicidade, de saudade e recordações inesquecíveis. Aqui e agora começa o nosso Noturno.
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1: E vamos começar com uma música dos anos 60. Foi um sucesso incrível com Agnaldo Timóteo, vocês lembram, né? E a gente vai ouvir agora a original. Anos 60, Procorraram a Weir Shade Pay. Aqui e agora no nosso Tempo de Saudade. Viva esta emoção!

Opa, gente, opa. Pequeno probleminha aqui. Insetos. Acontece. Vamos embora, minha gente. Agora, uma sugestão de nossa querida ouvinte José Andrade. É aniversariante da semana. Merece todas as honras e o nosso louvor. Ela que é uma ouvinte assídua de nosso programa. E sugeriu para o programa de hoje este som maravilhoso de Toquinho, Vinícius de Moraes e Maria Creuza, extraordinária cantora da MPB. Samba em Prelúdio, sugestão de Josi Andrade, Curitiba, Paraná. Alô, Josi. Próximo domingo, aniversariando. E no nosso lado B, vamos registrar o aniversário dela, inclusive com músicas também para ela. Está aí, som de Toquinho, Vinícius e Maria Creuza, Samba em Prelúdio.

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1: Em 1970, Vanusa, a loira Vanusa, gravava grandes sucessos, culminando com esse aqui, ó. Essa música foi de um sucesso incrível. Manhãs de setembro, tempo de saudade.

E eu peço licença a vocês para fazer um comentário a respeito da última música que vamos tocar hoje. Os anos de 60, dia de seriado no cinema moderno, e eu chegava para papai, aquele tempo apenas estudando, cadê o dinheiro, né? Papai, hoje é dia de seriado lá no cinema moderno. E ele, logicamente, pois não, meu filho, está aqui sua entrada. Eu corria celere para o cinema moderno, às vezes com alguns amigos lá da Praça da Estação, onde eu cresci, onde eu fui adolescente, e onde eu guardo até hoje uma lembrança maravilhosamente incrível. A saudade dos amigos, daquele povo mais velho, que me chamava de Joãozinho, nada de capri nesse tempo. E eu subia para o cinema moderno com os amigos, às vezes só, para assistir o seriado. Chegava cedo para pegar um lugar privilegiado, né? Mas na frente, para ter uma visão panorâmica, naquele tempo não era tão boa como as de hoje, né? As películas. Mas eu ia mesmo, era para assistir o seriado. Só que, antes de começar a projeção, que já naturalmente era um filme, depois o seriado, dia de terça-feira, exatamente. O seriado era repetido na quarta-feira à tarde, em matinê. Às vezes eu assistia na terça e assistia também na quarta-feira. Juntava um dinheirinho, né, tal, e assistia também na quarta-feira. Para vocês sentirem realmente, eu era fissurado em cinema. Tudo bem. Só que antes de começar a projeção da terça-feira, tocava no som do cinema Nelson Gonçalves, Anísio Silva, Pat Boone, Alcides Gerard, outros cantores daquele tempo, Silvio Silva, Garoto Assoviador. Mas tinha uma música que me chamava a atenção. Eu ainda pouco entendedor de música, né? Tinha estudado música, tudo, era até músico, fui músico aqui da banda de Pesqueira, fui músico lá na banda de Senharó. Mas gosto musical era aquela coisa, mas eu ficava realmente sensibilizado, arrepiado com este som que eu vou tocar agora. Nada mais, nada menos do que Nat King Cole. E eu ficava naquela expectativa antes do filme para que tocasse essa música. E naturalmente ela era uma das últimas dos LP, naquele tempo LP, disco de vinil. E às vezes ela nem tocava, né? Não dava tempo. E eu ficava frustrado. Eu adorava essa música e até hoje, quando a escuto, vem à memória o cinema moderno, nosso querido cinema moderno. O tempo passa, as coisas mudam, mas não muda em mim, no meu peito, no coração, na lembrança, na alma, o nosso cinema moderno, por tudo que ele representou na nossa infância, na nossa adolescência, sobretudo pelas recordações que nos trazem e nos fazem voltar no tempo. Por isso, que com muito carinho eu vou tocar essa música e oferecer a todos os amigos daquele tempo, com muito amor, com gratidão e com uma saudade incrível. Com vocês, este som que me faz marejar. Nat King Cole.
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Há um tempo em nossa vida que tudo é festa, tudo é alegria, mas também há um tempo em nossa vida que tudo é saudade. Essa saudade é tão boa quando ela é gostosa. Saudade ruim não, saudade boa. Esse tempo que eu vivi, tempo de criança e adolescente, que tempo gostoso. Quando os costumes eram outros, quando a vida era tão simples, mas tão maravilhosa, e quando a gente era super, super, super feliz, feliz, feliz, e não sabia, nem imaginava. Tempo de saudade, tempo de músicas maravilhosas, tempo de recordações, mas também no nosso programa é tempo de poesia. E hoje apresentamos a nossa mensagem final em forma de poesia. Meu Porto Seguro. Subtítulo: Eterno Abraço. Atiro os olhos no céu, no infinito reluzente, na tez de um outono azul, de uma brisa transparente, na canção que encanta o vento.

aprendiz de benfeitor, um solitário e nostálgico, verve de desbravador, vestido de sutileza, bebi na fonte do amor. Vivo um ávido sentimento, meu novo verbo é amor. Olhando dentro de mim, viajo em meu interior com a pureza do cristal e a singeleza da flor. Achei meu porto seguro no aconchego dos seus braços, meu melhor lugar do mundo. Ah, é o seu eterno abraço.

Final de programa, agradecendo a Deus pela inspiração, mas muito mais pelo prazer de estar aqui, soltando a voz, conversando com vocês, fazendo mais um noturno. Próximo domingo estaremos de volta, se Deus quiser. Ele há de permitir, porque Ele é muito bom. Ele é infinito. Seu amor não tem tamanho. É imensurável. Obrigado, Senhor, por mais uma noite de noturno, ao lado dos amigos, ao lado dos meus queridos ouvintes. Amanhã, quando os raios do sol se espraiarem pelo horizonte, começa um novo dia, nova etapa, nova luta, que deve ser coroada com as bênçãos de Deus e mais uma vitória. Só o amor pode mudar o mundo, pois é o único sentimento capaz de modificar o coração do homem. Este programa vai ser reapresentado próxima segunda-feira, 1 da tarde, e na terça, 3 da manhã. Se você não ouviu todo o programa, aproveita, segunda e terça, ele é repetido. Senhoras e senhores, com muito prazer, com muita alegria, peito aberto, cheio de amor para dar, cumprimento todos vocês, desejando-lhes uma boa noite e um excelente fim de semana. Domingo estamos de volta com o nosso Lado B. Tenham todos uma boa noite e fiquem com Deus, porque graças a Ele, a vida continua.

Em Pesqueira, 5 horas. Bom dia. 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
10: Cinco horas e 16 minutos.
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0: 5:33.
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0: Aliás, dizem que o SAP é um sistema de comunicação de audiência localizada. E ué, não tem ondas hertzianas realmente para longo alcance. Mas o fluxo de ouvintes, aquele que nós chamamos o molho de ouvintes desse vídeo está falando, é um molho de ouvintes qualificado. Não adianta ter emissora de rádio com 10, 15 quilômetros, 10, 15 quilowatts, 20, se ninguém liga. Nós não impomos, eu sei que o SAP não impõe que você se pare para nos escutar, mas você se impõe a parar quando escuta o SAP, pelo fato do SAP estar redescobrindo Pesqueira, seus valores humanos, seus artistas, seus cronistas, seus jornalistas, seus radialistas. A diferença é essa. É realmente um serviço de comunicação de audiência localizada, mas de qualidade.
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2: Seis horas e 43 minutos.

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2: Sete horas e 16 minutos.

0: bom, tá?
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1: 7 horas e 35 minutos.

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1: 8 horas e 27 minutos.

Novo endereço, meu compadre, Jorge Aragão.

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0: 9:02.
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2: Nove horas e 18 minutos.

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1: 9 horas e 50 minutos.

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2: 10 horas e 40 minutos.
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2: Doze horas e um minuto.
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1: Doze horas e 32 minutos.

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Senhoras e senhores ouvintes, boa tarde. Mais uma edição para você hoje, 22, né? 22 de agosto de 2026, inicia o programa Cafézinho da Tarde. Hoje, Roberto Carlos especial, Pitbull, talvez Roberto Carlos e Renato dos Blue Caps. Esse sábado, tarde, que o tempo ensolarado, né? Muito bom. Cafézinho da Tarde segue agora.

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1: Quinze horas e 6 minutos.
2: Vamos abrir com chave de ouro a abertura do CD aqui, grande CD ao vivo, abertura, o show de Roberto Carlos, emoções, como vai você, detalhes, desabafo, mulher pequena, proposta, convexo, canção de PT, Gato de Bru, AM de Mood for Your Love, Big Fest, Cavalgada de Jesus Cristo. Abrindo

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15 horas e 18 minutos.

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1: Na hora que... Mentira, cara. Mentira. Porque nós, homens, sabemos que não é na hora que nós queremos. Sabemos muito bem que é na hora que elas querem. E não temos, a gente não tem que reclamar, não, porque é assim que dá certo. É. De música eu entendo um pouquinho, mas desse negócio aí eu entendo um pouco mais, viu?

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início da minha carreira. Iníciozinho. Não tinha nem gravado ainda. Eu ganhei um emprego na Boate Plaza, no Rio de Janeiro. E ali eu tinha um... Eu era crooner da banda que tocava ali. Era um conjunto pequeno. E logicamente que eu aprendi muito, porque ali eu tinha que cantar todo tipo de música, né? É. Então eu acho que aquilo foi uma grande escola para mim. Uma das canções que eu gostava de cantar é essa, uma canção em inglês, com o meu inglês de Carlos do Porto, mas... fazer...

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1: Quinze horas e 30 minutos.

última vez eu gravei essa canção em inglês. No Brasil é o café da manhã, logicamente que aqui é o breakfast. Me deu vontade de cantar aqui essa canção que eu nunca cantei em público, né? 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
1: Quinze horas e 46 minutos.
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0: 16:24.
1: Estamos apresentando, né, o programa Café de um da Tarde. Terminou a primeira parte, um show de Roberto Carlos, né? Não é este? Tem uma seleção musical aqui, uns CDs. O show de Roberto Carlos, que apresentou nos anos passados. Vamos à segunda parte. Vamos ver aqui as músicas. Roberto Carlos fez sucesso, mas as músicas, todas as músicas da segunda parte, não são de compositores, não são de Roberto Erasmo Carlos, não. Os compositores aqui é Mauro Mota, Wander Ribeiro. Roberto Rei, Fernando César, Isolda, Milton Carlos, música também de Rossini Pinto. Também uma versão de Roberto Erasmo Carlos, vamos ver. Dizem que o homem não deve chorar. Já são
0: 16:25.
1: Prosseguimos com a nossa música.

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0: 17 horas e 9 minutos.
1: Terminou o programa, né, gente? Muito obrigado pela atenção, muito obrigado e até a noite. À noite será aqui fazendo programa com páginas musicais e leituras hoje, né, a partir das 8 horas da noite até as 10 horas. Aguardo você à noite. Tchau, gente. Boa tarde e até lá.

Estamos entrando no ar com mais um programa e iniciamos com uma frase do saudoso Potiguar Matos: o homem é tempo e saudade. O importante são as raízes. O que o segura é a memória. Vamos, amigos, refletir sobre o que falou Potiguar. Gente, é um prazer imenso, já são 19 horas aqui, meu Deus, 20 horas, vai ter um probleminha aqui, toda vez é isso daqui. 20 horas inicia o programa Páginas Musicais e Leituras das Tradições da Cultura Pesqueirense. Conserta esse relógio.

Já são 20 horas e 3 minutos, né? Acertei agora, de vez em quando tá mudando aqui. Aí eu tenho que acertar, colocar na hora certa. Gente, é um prazer imenso você estar conosco, como sempre. Já são 20 horas e 4 minutos e inicia o programa. Páginas musicais e leituras, onde há tradições da cultura pesquisa. Gente, é um prazer imenso. Essa canção musical tá boa, como sempre, né? Vamos ver aqui Simone cantando Benjamin Moon, também Ivanildo do sax, né, cantando aqui uma música aqui, e eu coloquei também cantada, também nós vamos ver Gal Costa, vamos ver também Gilberto Gil, né? Tudo bem. É um prazer mesmo, na técnica informática, Tássio

0: 20h40.
1: Estamos apresentando, né, o programa Páginas Musicais de Lito. Deixa aqui rodar aqui Zardas, música linda, música russa, né? É a música popular da Rússia. Muito bonita. Quem toca essa música também, o grande sucesso foi o conjunto Os Incríveis, né? A orquestra que toca essa música é Paul Morriat. Daqui a pouco vou ler aqui os pensamentos de ontem, 21, de São João Paulo II, e depois o de hoje é Papa Bento XVI. Esses dois papas perseguidores, né? Os padres do mundo inteiro, né? Esses papas. Pois é, vamos ouvir aqui depois, né? Vou ler aqui um pouco de Pesqueira. Pesqueira, nossa homenagem aos colégios Cristo Rei, Doroteia e Comercial. Tempos do saber, orgulho pesqueirense. Quantas e quantas gerações foram instruídas por esses famosos educandários. São a base de nossa cultura e educação. São 20 horas e 42 minutos na nossa Urubá. Também é impossível esquecer o Seminário São José, alicerce da espiritualidade e formação de numerosos religiosos. Um dos pontos mais marcantes de nossa terra. Catedral de Santa Águeda, cantada em versos e em prosa, cultuada e querida. Templo que homenageia a excelsa padroeira de Pesqueira. Nela vivenciamos seus rituais e nunca esquecemos das festas populares em sua homenagem. Tão bem retratadas na música de Cláudio Almeida. Depois eu colocar essa música, hoje não, já está aqui. Bom, gente, vamos dar continuidade nessa música, depois eu vou ler aqui, como eu já assinei, e como já. Nós temos aqui duas crônicas, 21º Domingo Comum, depois tem outra crônica aqui, o Provérbio Norte-Americano. 20h43, vamos ver, Cajuína, eu acho que é na voz de Gal Costa, né? Botei aqui, depois vem Gilberto Gil e, não sei se Gilberto Gil, depois Maria Bethânia.

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Pablo Milanês, cubano, né? Cantou aqui com Simone e Yolanda, música dele mesmo. Depois ele cantou aqui sua música, Canção para Unidade Latino-Americana. Canção para Unidade Latino-Americana. É uma música ao vivo, né? Pablo Milanês, grande mestre, né? Grande compositor, também grande intérprete, né? Não se esqueça, meu caro ouvinte. Cultura é tão importante para o homem quanto o ar que ele respira. Já disse o poeta José Martí, um dos heróis cubanos. A melhor maneira de ser livre é ser culto. Defenda a nossa cultura. Liberte seu povo. Dê dimensão de progresso à sua terra. Uma terra só tem progresso de verdade quando seu povo tem cultura. Continuamos com a nossa música. Vou ler aqui o pensamento do Folhetozinho do dia 21. São João Paulo II é santo, né? Papa II, João Paulo II, perseguidor, perseguiu Leonardo Boff, muitos padres teólogos da libertação nos anos 80, né? Ele é santo. Vou ver o que ele deixou aqui. Cristo é a resposta verdadeira para todas as perguntas sobre o homem e sobre o seu destino. Outro pensamento tirado aqui das Sagradas Escrituras. Amarás o Senhor, teu Deus, de todo o coração, com toda a alma e com toda a mente. Santo dia hoje, Pio X, Siríaca, Umbelina. Ah, esse aqui foi sexta-feira, ontem. E depois eu vou ler do dia 22 hoje. Hoje é dia do folclore, né? Dia do folclore hoje. Dia do folclore, dia do supervisor educacional. Dia 22 de agosto, né, gente? Vamos ver aqui as músicas aqui, vamos ver. Parece que é Leila Pinheiro vai cantar aqui, depois Quarteto em Si, depois Gilberto Gil, por aí vai. Não sei se é Leila Pinheiro, vamos ver aqui. Está tudo aqui escrito, tudo aqui. Parece que é Quarteto em Si. 20 horas e 9 minutos, vamos aí ouvir melodias.

Retificando aqui, é Chico Buarque com Pablo Milanês de novo. Aqui. Pedaço de mim, música de Chico Buarque, aqui, cantada ao vivo. Né? Muito bom. Chico Buarque é o máximo, né? Compositor, escritor também, dramaturgo, né?

Pensamento do dia 22 de agosto, hoje, também outro Papa, Papa Bento XVI. A vocação do ser humano é participar da vida divina. Outro pensamento tirado da Sagrada Escritura. Disse então Maria: eis aqui a serva do Senhor, aconteça comigo segundo tua palavra. Hoje é dia do folclore, né, do supervisor educacional. Santo Dio, Nossa Senhora Rainha, Felipe Benício, Fabriciano e André de Fiesole. Já passam 234 dias, gente, faltando 131 dias. Hoje, 22 de agosto. Daqui a pouco vou ler hoje, o 21º domingo comum, que é da liturgia da Igreja Católica Apostólica Romana. Vamos ver agora, continuando, né? Quarta Intensi, depois Gilberto Gil, depois Leila Pinheiro. 20 horas e 16 minutos, aqui na cidade de Pesqueira, Fundação Cultural SAP, da cidade de Pesqueira, Pernambuco, Brasil, para o mundo.

Exatamente 21 horas e 35 minutos. Esse relógio está um probleminha. Ele atrasa, aumenta. Bom, a crônica de hoje é 21º domingo comum. No evangelho deste domingo, Jesus encontra-se a sós com os discípulos no extremo norte, na região de Cesareia de Filipe, para revelar sua identidade messiânica. Pedro, que representa a comunidade apostólica, professa a fé no Cristo, Filho de Deus vivo. Jesus promete-lhe a autoridade suprema da sua igreja. Pedro se torna a pedra fundamental, a rocha que sustentaria a igreja e a tornaria inabalável pelos séculos sem fim. Quem é Jesus? Eis a pergunta central do Evangelho de Mateus. Pois todos aqueles que se dizem cristãos devem professar sua fé na identidade de Jesus. Caso contrário, dificilmente agirão conforme seus ensinamentos e terão sempre uma imagem falsa dele, seguindo algo que não corresponde a quem ele de fato é e com comportamento que não condizem com a prática de Jesus. Quem escreveu foi Frei João Mário Barbosa Machado. Estamos com Leila Pinheiro, né, cantou aqui música do Djavan, Oceano, depois de Caetano Veloso. E agora Beze-me, música muito bonita essa música. É de Flávio Venturino, Murilo Antunes, gravado em 1988. É a última música da segunda parte. Né? Nós ouvimos Quarteto em Si, depois Gilberto Gil, né? Gilberto Gil cantando com Nara Leão, Sarará Miolo, gravado em 1973. Depois coloquei aqui Leila Pinheiro. Beijo, muito bonita, música de Flávio Venturino. Aí termina a segunda parte.

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0: 22 horas e 3 minutos.
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Rui Iglesias canta com Lúcio Dalla. Ouvimos também as músicas de Roberto Carlos, né? Louco Eu Sou e Mais. O CD aqui espanhol, né? Coloquei aqui uma música de... A música de Rossini Pinto, Helena dos Santos e Roberto Erasmo. Muito obrigado pela participação de hoje, 22 de agosto de 2026, sábado. Segunda-feira estarei aqui fazendo o programa Músicas Regionais, se Deus quiser. Vamos encerrar aqui o programa de hoje com o conselho do saudoso Dom do Amor, Dom Helder Câmara. Quanto mais escura a noite, mais carrega dentro de si a madrugada. Muito obrigado, boa noite, até lá, gente. Amanhã às 10 horas da manhã, músicas clássicas aqui no estúdio da Fundação Cultural SAP, da cidade de Pesqueira, Pernambuco, Brasil para o mundo. Amanhã, 23 de agosto.

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5: Dezessete horas e 20 minutos.
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0: 17 horas e 38 minutos.
1: Seu Luiz, deixa eu dar uma voltinha com essa sua branca maravilhosa.
2: Oxa, isso é conversa.

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1: Dezessete horas e 56 minutos.

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0: 18:30.
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0: Muito obrigado. Obrigado, valeu.
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1: Dezenove horas e 23 minutos.

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4: Dezenove horas e 41 minutos.

0: 19h59.
1: Senhoras e senhores ouvintes, boa noite. Mais uma audição para você. Hoje, 25 de agosto de 2026, iniciou o programa Seguida Boa Música, de autoria de Valdson Castro. Pois é, gente, é um prazer imenso, não é? Na técnica informática está Aécio Fraga, na posição musical, eu, professor Souza e também Valdson Castro, né? Nós aqui produzimos a programação de hoje, como sempre, e também Nino Moraes no quadro da diretoria do SAP. Gente, é um prazer imenso, né? Sempre aqui a gente está todas as noites, né? Terça-feira não é o meu programa, mas eu faço com muito prazer, né? Diretoria de Valdson Castro. Pois é, a programação tá boa aqui, né, gente? Vamos ver aqui os grupos. Céu da Boca, né? Também Bado Pau. É Bado Pau que vai tocar aqui logo na entrada. Depois vem Chitãozinho Chororó, né? Depois, na segunda parte, vamos ver aqui Dorival Caymmi, Quarteto em Si, Danilo Caymmi, Ivan Lins, Erasmo Carlos, né? Tudo mais. Pois é, gente, 20 horas e 1 minuto, vamos aqui escutar, apreciar a abertura do programa aqui dos estúdios da Fundação Cultural SAP da cidade de Pesqueira, Pernambuco, Brasil, para o mundo.
0: Horas e um minuto.
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1: Pois é, vamos agora para o Kior, inteiramente. Não, vai ser depois, né? Parece que é depois que nós vamos vir. Céu da Boca, um grupo musical. As faixas, né? Céu da Boca. Hoje, terça-feira, 25 de agosto de 2026.

0: pra seguirmos cantando essa música.
1: Independente diz que redondinho, moro? 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

0: 20h34.
1: Evidências, essa música de José Augusto, Paulo Sérgio Vale, gravado em 1990. Por sinal, nesses últimos tempos, Roberto Carlos gravou essa música, né? Muito sucesso. Muito bonita essa música, cantada por José Augusto também, né? E Chitozinho Chororó. Anteriormente, aquele grupo musical Céu da Boca cantou a música de Eduardo Zeck, Injuriado, depois Bumba Meu Boi, Da Hora, Zé Rocha e Trindade de Dalmo Medeiros. E antes do Céu da Boca foi Belchior, né? Belchior, grande compositor também, grande intérprete. Hoje é o aniversário da cantora Fernanda Barbosa Takai. Fernanda Takai, ela é considerada cantora brasileira, ficou conhecida por seu trabalho como vocalista da banda Pato Fu. Em 2007, lançou-se na carreira solo com boa repercussão. Ela nasceu em 25 de agosto de 1971, Serra do Navio, Amapá. Estou batendo hoje seus 55 anos. Vamos fazer um especial com ela na terceira e última parte. Né? Botar o conjunto, a banda, né, Pato Fu, que ela participou no início da formação da banda, e depois ela cantando com solo, né? Um CD muito bom dela aqui, gravou. Pensamento de hoje é de São João Paulo II. Hoje é 25 de agosto. A vocação é um olhar de Deus vindo de cada pessoa. Outro pensamento é tirado da Sagrada Escritura. Por meio de nosso Evangelho, Ele também vos chamou para alcançardes a glória de nosso Senhor Jesus Cristo. Hoje é dia do feirante e dia do soldado. Santo de hoje, Luiz de França, José de Calazans, Patrícia, Metódio. Já passam 237 dias, gente, faltando 128 dias. Hoje eu tenho uma crônica aqui que eu vou ler mais tarde, é Provérbio Norte-Americano. Depois eu vou ler aqui para você. E tem outra crônica também aqui que eu li ontem. Ah, Virtude do Amor, eu li ontem. Depois eu vou procurar aqui outra crônica. A Perseguição de Nero. Tem duas crônicas aqui. Se der tempo, né, posso ler hoje aqui para você. Então falta só uma música para terminar, para fechar a primeira parte. Guadalupe, que é o nome da música. É uma versão em espanhol de Roberto Livi e Alberto Campos, gravado em 1993, Guadalupe. Tem essa história de Guadalupe, né, que é a padroeira da América Latina, né? Guadalupe. E termina e vai entrar depois na segunda parte, como eu já tinha anunciado, Dorival Caymmi, um quarteto em si, um pequeno especial com Dorival Caymmi, né, um grande compositor e os intérpretes também. Depois vamos ver Erasmo Carlos, já na segunda parte. 20h38, vamos ver aqui Guadalupe. Prosseguimos com a nossa música aqui dos estúdios da Fundação Cultural SAP da cidade de Pesqueira, Pernambuco, Brasil, para o mundo. Hoje, terça-feira, 25 de agosto de 2026, o programa Seguindo a Boa Música, de autoria de Valdson Castro, grande guitarrista, né, gente? Grande cantor também, né? Então, um pouco afastado, mas ele vai voltar. Vamos ter esperança. Muito bom. Vamos lá, gente. Guadalupe.

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